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Boa noite e sejam bem-vindos a mais uma emissão do Mellow. Na próxima hora estarão na companhia de Mariana Massano nos 107.9 ou em ruc.pt. Acabámos de ouvir Sweet Tears, de Roy Ayers, que nos deixou há cerca de um mês, com 84 anos de idade e com um vasto legado musical. Seguimos com outra faixa da sua autoria, intitulada Holiday, interpretada na voz de Terry Wells.

Ouvimos agora Together, do lendário grupo Ohio Players, segunda faixa do álbum Fire, publicado em 1974 pela Mercury Records. Sexy tema You're So Unreal, de Crystal Clear.

Seguimos com Ladies Night Out, de Pleasure, faixa retirada do álbum Get to the Feeling, publicado em 1978.

0: Agora, na voz de Flora Purim, escutamos o tema Crystal Silence.
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0: Tema originalmente escrito por Chick Corea e Neville Porter, com quem colaborou em vários projetos, incluindo o celebrado disco Return to Forever, lançado em 1972.

Acabámos de ouvir Time for Love, de Chibé Rose. Seguimos com o tema Handle Me Gently, de Norman Connors, segunda faixa do disco Invitation, lançado em 1979.

Para trás ficou Flame ou O Amor é Chama de Azimuth. Chegamos ao fim desta emissão do Mellow com a voz de Roberta Fleck e o tema Early Every Midnight. Tema retirado do seu álbum com o mesmo título. Na última hora estiveram na companhia de Mariana Massano. Já a seguir temos emissão do London com Aurora Correia. Continuem nos 107.9 ou em ruc.pt.

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E ouvimos Cinderella, Model Actress, a primeira faixa que vai estar dentro, enquadrada, do próximo álbum dos Model Actress, que se vai chamar Polaroid, que está aí perto de sair, se não me engano vai ser em maio. E anterior a Cinderella, ouvimos Polaroids dos Clipping, a banda de hip-hop instrumental e industrial, que lançou um ótimo álbum, Dead Channel Sky, que promete ser uma boa banda sonora para, neste mundo digital, para dançarmos um pouco. De seguida vamos ouvir também, saído de uma EP recentemente lançada, da banda Maruja, Tir Na Nog, vamos ouvir a faixa Dó. Até já!

je to Meduza. É Petir Nanog, que já está disponível para a nossa audição. E de seguida voltamos aos beats mais eletrónicos e agressivos do retorno dos norte-americanos Youth Code. A faixa chama-se No Consequences. Fiquem aí desse lado.

No Consequence, Youth Code. Um possível álbum de Youth Code, retornando depois do fantástico trabalho com King Yusuf, que já aconteceu durante o início dos tempos pandémicos. Seria ótimo poder voltar a ver essa banda ao estúdio e voltar a poder ouvir as maravilhosas faixas que eles fazem. De seguida, também falando numa banda que vai muitas vezes a estúdio e muitas vezes enquanto está em tours e a fazer concertos pelo mundo inteiro, são os The Body. The Body é uma banda que parece que todos os meses nós falamos um pouco sobre eles, mas o que é verdade é que eles estão sempre a lançar música. Desta vez o trabalho colaborativo também com os maravilhosos americanos Intensive Care, Was I Good Enough é o nome do álbum, saiu, e a última faixa, Mandelbrot Anamnesis, é a faixa que nós vamos ouvir, e de seguida com Divine and Dissolve, vamos ouvir Provenance, a faixa que vai estar no seu álbum, que vai estar a sair agora em abril também. Vamos então ouvir agora The Body, Intensive Care, Mandelbrot Anamnesis. Até já.

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2: Olá, muito bom dia. A criminalidade violenta ou grave em Braga aumentou 7,57% em 2025 face ao ano anterior. Em declarações à RUM, o comandante distrital da PSP de Braga, António Leitão da Silva, destaca alguns dos resultados que merecem reflexão por parte das forças de segurança.
3: A última apreensão que fizemos de drogas aqui no distrito, que foram cerca de 10 quilos de drogas, devem nos fazer pensar sobre, neste momento, a incidência deste fenómeno e tudo aquilo que atrás dela vem agarrado, nomeadamente a questão do aumento do número de sem-abrigo, de pessoas que precisam de cuidados sociais diferenciados, mas também do número da sinistralidade rodoviária, do número de situações que nós, por atividade policial, fazemos e verificamos, por exemplo, da condução sobre a influência do álcool, de quando em vez aparecer alguns discursos mais inflamados de ódio e discriminação.
2: O aumento da criminalidade pode ainda assim não remeter apenas para causas alarmantes. António Leitão da Silva assinala o bom planeamento policial e o aumento das denúncias como razões para a subida dos valores registados.
3: Os números, conforme lhe disse, são o que são, mas são sempre uns bons elementos de planeamento policial e de também percebermos que as pessoas, quando denunciam mais, nós não podemos pensar só que as pessoas denunciam mais para haver mais ilícitos. Isso seria uma relação causa e efeito, não é bem assim. Muitas vezes as pessoas denunciam porque, de facto, as reações do Estado de Direito são reações mais certas e mais presentes.
2: Aqui ouvimos o comandante distrital da PSP de Braga, António Leitão da Silva, sobre o relatório divulgado pela polícia com a criminalidade em Braga em 2025 a subir. A polícia sublinha ainda assim a diminuição em 9,19% dos crimes praticados contra pessoas. Quem visitar o Minho já tem possibilidade de carregar o carro elétrico. Esta semana, a Instituição de Ensino Superior inaugurou 20 postos de carregamento em simultâneo nos campi de Gualtar e Azurém. A novidade foi adiantada em comunicado com a Academia Minhota a apelar aos utilizadores para o cumprimento das regras estabelecidas, incluindo o civismo, rotatividade e utilização exclusiva para este fim. A utilização que não é só para estudantes, docentes, investigadores e trabalhadores, mas também para todos os visitantes externos e convidados da UMINHO. O Governo lançou esta semana um concurso público internacional de 3 milhões de euros para assegurar a distribuição diária de jornais em papel nos territórios de baixa densidade nos próximos 3 anos. O concurso previsto no Plano de Ação para a Comunicação Social terá um valor de 1 milhão de euros por ano e será dividido em 2 lotes, um para as regiões Norte e Centro e outro para Lisboa e Val do Tejo, Alentejo e Algarve. Durante o dia de hoje, ainda com o Dia Mundial da Criança em mente, os mais pequenos invadem o teatro, o circo, da música ao teatro, da dança ao cinema e às artes manuais. O Crianças ao Poder regressa à Sala Bracarense para celebrar a energia e a essência dos mais novos. A programação arranca logo às 10h30, daqui a pouco, com o espetáculo Orukami, a cargo de Garibambi, inspirado na arte japonesa do origami. Às 11h, Jam Nagin regressa ao Teatro Circo para apresentar a sua mais recente criação, a Crianças. À RUM, o autor e intérprete explica a história e o objetivo do espetáculo teatral.
4: É um espetáculo teatral, onde a dança, o teatro e o audiovisual são os elementos assim, que estruturam o espetáculo. O Buluco é um nome da personagem, que é o protagonista desta peça, e é um astronauta africano, um afronauta, que através do brincar, através da força da imaginação e da brincadeira, propõe aqui a descoberta do universo a partir de algumas referências africanas, através de sonoridades também africanas, e trazer um bocadinho um outro olhar também para a possibilidade de imaginar o surgimento do planeta, mas também a manutenção do planeta e o próprio futuro do universo e dos planetas a partir de outras perspectivas não ocidentais.
2: Partindo do mesmo espetáculo, às 3h, o Teatro Circo recebe o workshop O Meu Astronauta e o Metaverso. Ao longo dos 90 minutos, os participantes podem criar a sua própria versão do astronauta, incorporando elementos presentes no espetáculo, assim como referências ao universo espacial e à cultura africana.
4: De tarde, temos uma oficina, que é O Meu Astronauta e o Metaverso. Tem como objetivo conduzi-las na criação de um personagem, de criar o seu próprio astronauta, e também passaremos um bocadinho por uma experiência de VR. Nós temos uns óculos Metaglasses, e fazê-las imaginarem, pronto, trazê-las também para um universo ou da realidade virtual e de alguma forma também combinar exatamente essa questão das duas possibilidades, né? Sempre podemos criar as coisas no papel, mas também podemos brincar com essas novas tecnologias.
2: Jam Nagin, a propósito do espetáculo Buluco e o workshop O Meu Astronauta e o Metaverso, que os mais pequenos terão a oportunidade de participar ao longo do próximo sábado. A programação dedicada ao projeto Crianças ao Poder termina às 5 da tarde com um encontro entre o gênio surrealista de Charlie Bowers e a versatilidade composicional de The Legendary Tigerman. É assim que fechamos este primeiro espaço informativo do fim de semana. Estou de regresso à uma. Temos encontro marcado. Até lá.
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4: Hoje vamos entrevistar o escritor, cartunista e radialista Hugo van der Ding. Bem-vindo, uma salva de palmas para o nosso convidado.

0: trata vários temas com humor. Acha que o riso salva? Que é o melhor remédio?
1: Sim, eu acho que o riso é uma linguagem mais ou menos universal. Toda a gente se ri em todo o lado do mundo, em todas as culturas, em todas as línguas. Às vezes achamos graça a coisas diferentes, mas o riso é provavelmente a coisa mais comum a todas as pessoas do mundo e a todas as culturas do mundo. Nós viajando ou vendo filmes ou lendo livros, nós reconhecemos que o riso, o humor, ou termos a capacidade de olhar para nós e para os outros, às vezes só para os outros, às vezes só para nós, e rir é uma característica humana muito importante, e acaba por ser, às vezes, a forma como nós nos ligamos uns aos outros. Eu, quando disse há bocadinho que nós às vezes rimos de coisas diferentes, as culturas geralmente riem-se de coisas diferentes. Nós ouvimos falar no humor inglês, por exemplo, que se riem de uma coisa muito particulares. Há outras partes do mundo que nós, até que temos menos conhecimento dessas culturas, com certeza se riem das suas coisas. Eu vivi muitos anos na Holanda. Ao contrário do humor inglês, o humor holandês é geralmente ver pessoas a cair e rir-se toda a gente muito. E na nossa vida nós vemos muitas vezes isso, de rirmos no dia-a-dia de coisas absolutamente normais, que achamos graça, ou uma piada, ou o que seja. E às vezes também utilizamos o riso de uma forma muito quase terapêutica, que é rir-nos de coisas que aparentemente podem não ter muita graça, que são as coisas menos boas que nos acontecem. E nós usamos o riso com as pessoas que nos são mais próximas para, às vezes, como forma de iniciar uma conversa que é mais difícil, que é mais dura. Eu acho que é mesmo isso, é o tirar o... Como se as coisas difíceis, é assim, as coisas fáceis são redondas, vamos imaginar, não é? Uhum. Uma forma redonda, tudo passa à volta, o vento passa por uma forma redonda, por isso é que fazem as rotundas para coordenar o trânsito nos carros. E é como se as coisas difíceis fossem quadradas, que são formas mais complexas de andar ali à volta, não é? E eu acho que o riso serve para arredondar.
0: Só um comentário, é tipo uma catarse também, o rir pode ser,
1: sim,
0: pode
1: claro,
0: servir
1: claro.
0: Também.
1: Mas eu acho que esse início é arredondar um bocadinho essas formas que são quadradas, e então, com as formas já um bocadinho mais arredondadas, nós conseguimos andar ali um bocadinho à volta. Se toda a gente tem experiências, por exemplo, em situações mais tristes, um enterro, por exemplo, toda a gente... Sim, é horrível, mas toda a gente acaba por fazer uma graça do... Olha como a tia não sei o que está vestida. Há ali um momento onde toda a gente começa a rir e então a coisa vai com um bocadinho mais fácil, sim.
2: Então, por falar em coisas engraçadas, ou talvez não, tem algum receio ao ser cartunista? Depois do que aconteceu em França, ou com a Joana Marques?
1: Sim, não, eu lembro-me, eu fazia cartoons para a revista Sábado, na altura que aconteceu no Charlie Hebdo, o massacre em França, e a Sábado convidou-me, tive o privilégio, a Sábado convidou-me para fazer 10 cartoons, portanto fizeram, já não sei se eram 6 páginas inteiras, só de cartoons que eu quisesse, sobre o tema da minha interpretação, quase como uma prova de liberdade, no caso uma revista portuguesa, de fazer. Bem, em Portugal não, essas coisas não acontecem tanto, no máximo acontece serem, como é que
2: aconteceu,
1: pedirem
2: com os
1: um milhão de euros, uma graça, mas não correu bem, não é? Só os anjos. Nós vivemos numa realidade muito diferente. Eu acho que nos períodos menos bons da humanidade, é muito fácil atacar quem escreve, quem desenha, quem canta, quem nós conhecemos isso, até
2: não,
1: na nossa história.
2: A pena é uma espada.
1: Exato, tal e qual. Mas eu acho que a história do Charlie Hebdo, a tristíssima história do Charlie Hebdo, ultrapassa em... Ou seja, são até as pessoas que fizeram aquilo, elas próprias foram armas, foram utilizadas por guerras que também não são delas, e são coisas muito tristes. Não tenho muito medo que me aconteça. Eu faço, fujo um bocadinho desse, as coisas da política e do dia-a-dia. Já há tanta gente a falar e há tanto barulho à volta dessas coisas que eu tendo a ir para temas um bocadinho mais, menos do tempo corrente.
3: Inglês, não é?
1: Como?
3: Mais humor inglês.
1: Talvez, sim, talvez um bocadinho humor inglês, mas também falar de outros assuntos que me interessam, como é o caso da saúde mental, por exemplo, que eu tenho várias personagens, o caso do sexismo na nossa sociedade, enfim, aborda outros temas, talvez menos do dia-a-dia, do cotidiano, e que despertam menos paixões. É engraçado, nos cartoons, que é uma das partes das coisas que eu faço, faço às vezes graças com temas muito importantes para pôr também a reflexão em cima da mesa, para nos pôr a pensar, mas depois há coisas que não correndo o risco de ser processado num milhão de euros, mas há certos temas, por exemplo, de classes profissionais, quando se faz uma graça com os funcionários públicos, é muito comum virem toda a gente mandar-me mensagens, dizer isto não há direito, quando se calhar fiz sobre outro tema, muito mais fraturante, como se costuma dizer, mas não tenho medo que me entre lá ninguém em casa, nem de ser processado num milhão de euros, até agora não aconteceu.
2: Ok, muito bem, obrigado.
3: Antes de mais, queria citar dois provérbios chineses que são, para mim, são universais. Há um provérbio chinês que diz assim: homem que não sorri não deve abrir uma loja. E há outro que diz assim: a porta mais bem fechada é aquela que se pode deixar aberta. E agora, para terminar, vou citar um que não é um provérbio, mas que eu li num livro de banda desenhada que eu achei imensa graça. Ia um gato a passear por uma rua de Bruxelas e vinha a pensar assim: nunca me habituarei à Inglaterra, sou um continental de gema. Eu acho que o humor pode ser universal ou local, não é? É conforme, não acha?
1: Sim, eu... Sim, acho que sim. Eu interessa-me muito procurar essa coisa universal em todos nós. Porque há muitas divisões que nós criamos entre as pessoas. Há um bocado falámos desse caso que prende supostamente com divisões religiosas, há divisões políticas, há divisões entre géneros, homens e mulheres. Nós aqui estamos num hospital psiquiátrico. Estamos sempre a criar divisões entre nós e os outros. E interessa-me muito procurar aquilo que nós temos em comum. Há de haver qualquer coisa que há de ser comum a todas as pessoas. Sim, e às vezes eu acho muito que é o riso.
3: Ao riso. O humor. Estou completamente de acordo.
1: Podemos não rir das mesmas coisas, obviamente, claro, não é? Claro. Mas eu vou dizer, talvez eu já estive em alguns países que culturalmente são muito diferentes do nosso. Ah, vou dar dois exemplos. Já estive na Índia e já estive na Arábia Saudita. Claro. Culturas muito diferentes. São culturas muito diferentes da nossa, nós não falamos a língua, é muito, muito longe, muito, muito longe de Lisboa. Muito, muito longe, muito, muito longe. Fica do outro lado do mundo, quase. Sim, fica quase do outro lado do mundo. Muito, muito, muito longe, muito, muito longe. E as pessoas falam uma língua que não é a nossa, têm uma religião que não é a nossa, enfim, tudo à partida é diferente. E consigo dizer que quer na Índia, quer na Arábia Saudita, em pequenas trocas de palavras numa loja, houve aquela há uma graça qualquer, que eu não percebi exatamente qual era, mas que é um bocadinho equivalente, sabem, quando vamos ao café e pedimos, queria um café, e o empregado do café nos diz, queria, já não quer, e eu senti isso, esse tipo de graça, num café na Índia e num café na Arábia Saudita. Ou seja, estabeleceu-se ali, não falando a língua e vindo de culturas muito diferentes, até pela matriz religiosa, senti que havia ali uma graça qualquer que me escapava, mas que está lá esse humor. E acho mesmo, quero acreditar, que é o humor, o riso, a capacidade de nos rirmos das coisas até do dia-a-dia, que é provavelmente a característica humana mais comum a toda a gente no nosso planeta, que eu acho bonito também essa ideia.
0: Escrever é um ato solitário? Isso é a primeira pergunta, o Bandeira. E depois, como lida com a doença mental?
1: Sim, escrever é um ato muito solitário. Bem, nem sempre. Eu escrevo também para teatro e geralmente escrevo com outra pessoa, com o Martim Sousa Tavares, e aí escrevemos juntos, sentamos-nos a uma mesa e escrevemos mesmo. Aí não é solitário esse ato de escrever, mas geralmente é muito solitário. Agora, é o sítio mais confortável para mim, porque faço muitas coisas que envolvem estar perto de muita gente, seja na rádio, seja em espetáculos ou apresentação de livros, seja o que for, e então esse momento de reflexão e paz interior e de estar mergulhado num mundo que me é muito confortável, que é o mundo da escrita, é uma coisa solitária, no melhor sentido de que a solidão pode ter. A solidão é uma palavra que às vezes nos assusta muito, e vivemos com aquela ideia de tenho medo de estar sozinho, que é uma coisa que nós às vezes ouvimos. Mas já nós estamos sempre, nós sabemos todos que há um sítio na nossa cabeça, que é uma frase de um livro que é: na essência de todas as coisas estamos indizivelmente sós. A nossa linguagem não é suficientemente rica para nós dizermos tudo aquilo que sentimos, não é? Eu sou capaz de dizer está frio, e não, toda a gente reconhece a palavra, tá, a frase está frio, mas o que significa frio para mim e para cada um de vocês é, há de ser uma coisa muito diferente, até o limite do frio, etc. E nós não conseguimos explicar em palavras. Portanto, a solidão é um sítio que me é confortável. Sou filho único, cresci como filho único, e então aprendi desde muito criança a brincar sozinho, a entreter-me sozinho, e gosto muito, é um sítio muito seguro para mim estar sozinho, mesmo quando depois estou no resto do meu tempo com outras pessoas. É um bocadinho quando nós somos miúdos, estamos em controle da brincadeira, nós inventamos o que é que os bonecos dizem, para onde é que vão, estamos em controle de tudo. Aliás, eu acho que brincar tem muito essa função em criança, que é estar em controle de uma coisa quando não estamos em controle de nada. Nós comemos o que a mãe ou o pai põe no prato da mesa. Brincava muito com uns bonecos que havia quando eu era miúdo, que se chamavam Playmobil, não sei se se lembram. Eram incríveis. Era incrível, e fazia muitas histórias, fazia teatros, fazia filmes com eles, fazia os piratas, fazia tudo, era muito incrível. Um dia precisava de fazer, estava a fazer uma encenação da Joana d'Arc, que é uma história que não acaba bem para a própria, e então resolvi pôr um boneco no fogão de casa e acender o bico do fogão. A minha mãe não achou graça ao plástico derretido. Brincava muito assim. Sim, portanto, é um sítio solitário, mas é um sítio de controle absoluto das narrativas, das histórias. É um sítio que eu gosto muito de estar. Em relação à segunda pergunta, como eu lido com as questões de saúde mental, e para dizer, fui diagnosticado com distúrbio bipolar mais ou menos, agora já quase há 20 anos, ainda tinha 30 e tal anos. Não foi uma surpresa o diagnóstico, mas foi clinicamente diagnosticado. Eu acho, tenho que fazer aqui uma confissão, acho que sou muito privilegiado, tenho muita sorte, porque uma das questões que quem tem de enfrentar problemas de saúde mental é a falta de desadequação do mundo à nossa volta em relação às nossas especificidades, ou como o mundo gosta de nos dizer, a dificuldade de nós adaptarmos as nossas particularidades ao resto do mundo. E é, tem que haver esse diálogo. Eu tenho a sorte de fazer só aquilo que vou gostando, de tirar grandes períodos em que não me apetece simplesmente fazer, em que não tenho vontade de fazer, mas isso é um privilégio que nem toda a gente tem, não é? E nós sabemos, por exemplo, a bipolaridade envolve não estar sempre com o mesmo estado, bem, ninguém está sempre com o mesmo estado de espírito, mas envolve períodos de não me apetece falar com ninguém, não me apetece atender o telefone a ninguém, e às vezes isso não é fácil na vida em sociedade, não é fácil no nosso trabalho, não é fácil no nosso dia-a-dia. Tenho muita sorte de ter esse mundo que me... E depois o facto de ser artista, entre aspas, perdoa imenso no resto da sociedade. Nós somos um bocadinho diferentes, não é? Isso também foi uma vantagem enorme que encontrei. Acho ótimo. E gosto até que fiquem com essa ideia logo na primeira vez, que assim depois perdoa as outras questões. E depois, como sou altamente funcional, ou seja, acabo por ser quebrar muitos estereótipos que as pessoas têm em relação a isso. Sou altamente funcional no sentido em que faço muitas coisas, não é? E isso, por isso é que há tantas pessoas que me procuram e que me pedem conselhos, ou que me pedem que fale, por exemplo, com os seus filhos. Acontece muito, mães e pais preocupados com os seus filhos quando têm o mesmo diagnóstico que eu. Porque nós, quando somos muito funcionais, acabamos por entrar numa categoria que as pessoas acham um modelo a seguir. Eu gostava muito que o meu filho também conseguisse fazer as suas coisas. Eu não. As pessoas me procuram, fazem-me essas questões. Também não. Estou sozinho no mundo. É verdade, exatamente. Sim, mas estou bem, felizmente. Vou lidando um dia de cada vez também, porque eu acho que é assim que se deve levar a vida, mas refletindo muito na sorte na sorte que eu tenho, porque às vezes também tem a sorte entra um bocadinho nestas questões.
3: Vou fazer três perguntas.
1: Ótimo. Em três maneiras diferentes. Três maneiras diferentes.
3: Tem uma aproximação no fim do mundo. Na sua opinião, o que nos espera? O que fazer para sermos salvos?
1: Sim, acho que temos todos um bocadinho medo do fim do mundo, não é? Acho... e esperamos que ele aconteça quando já não estivermos cá, não é? Eu acho que o mundo acaba de muitas maneiras. Acaba para nós, cada um individualmente, devemos todos morrer aqui, acho que ponho eu, não é?
0: Somos descartáveis.
1: Somos todos descartáveis. Tememos um bocadinho o fim do mundo no mundo como nós conhecemos, não é? Nós temos sempre um bocadinho essa sensação de que o mundo como nós o conhecíamos quando éramos mais novos desapareceu, já não existe. E tememos também o fim do mundo quando ligamos a televisão ou ouvimos a telefonia ou lemos um jornal e vemos a quantidade de coisas tão horríveis que acontecem aí para o mundo. É tudo, claro, a gente pensa que o mundo está a acabar. E agora até temos uma nova ansiedade que é esta ideia de termos dado cabo do planeta com os carros e com o plástico e com isso tudo. Hoje está a chover, portanto, o aquecimento global parou hoje, mas ontem estavam quase 30 graus. Amanhã já volta o aquecimento global, tal e qual. É por. Vai passando. Uma das maneiras que eu tenho de lidar com essa angústia que nos causa isso, o fim do mundo, com estes tipos de fim do mundo. Com o meu pessoal, penso, pode ser que ainda falte algum tempo, portanto não penso muito nisso. Com esta ideia do o mundo como nós o conhecemos, e nós passeamos por Lisboa, andamos pela nossa cidade onde nascemos, ou a nossa aldeia, seja o que for, penso, isto faz parte do crescimento e da vida, e hoje há de haver outras pessoas a brincar com Playmobil, portanto faz sentido que continue, mesmo quando nós saímos para outra realidade. Em relação à parte das guerras e tudo mais, tento pensar, gosto muito de história, sou muito apaixonado por história, alguns dos meus livros são sobre história de Portugal, nomeadamente. Tento pensar, nós já cá andamos há muitos milhares de anos e temos conseguido, bem ou a mal, chegar até aqui. E tenho a esperança de que, mais torto ou menos torto, nós consigamos seguir em frente. Isto não significa que não haja quem, no tempo presente, sofra com estas... com as coisas que nós vamos fazendo, não é? Em relação ao planeta, acho que é bem feita. Se o mundo acabar porque o planeta aqueceu demais, é bem feita. Fomos nós que fizemos isto, não nós que estamos aqui à mesa, mas acho que tem-se levar um bocadinho com... Se acabar o mundo é porque é assim, exatamente. Faz parte.
0: Há uma questão que eu coloco, que é na rubrica da Inês Lopes Gonçalves, que se chama Não Mandas em Mim. Uhum. Eu queria perguntar ao Hugo e também à Isabel, quem é que quer mandar em si?
1: Eu acho que tem um bocadinho a ver com aquilo que tinha dito há pouco, com essa ideia de nós desde que crescemos, há uma, não sei se vou chamar sociedade, mas alguém, há uma coisa coletiva que nos tenta tornar todos iguais, porque para a vida em sociedade é muito mais fácil se as pessoas forem todas iguais, não é? Se fossem todas vestidas de igual, tudo igual, se todos pensarmos o mesmo, a vida em sociedade é toda muito mais fácil. Se os carros forem todos do mesmo tamanho, passa tudo pelas mesmas ruas e está tudo impecável. Só que as pessoas são todas diferentes.
0: As matrículas
1: são todas diferentes, exatamente.
0: São a minha paranoia.
1: As matrículas são incrível.
0: É que também são essas coisas para mim.
1: Eu tenho muito. Na Arábia Saudita, eles têm três letras. Então eu estava sempre à procura de carros que tivessem HVD, que são as iniciais do meu Vandardinho, e deixei essa. Eu fui visitar, convidaram a embaixada portuguesa, portanto, era um grupo de portugueses. E eu deixei lá esta minha mania de seguir as matrículas, e eles mandam-me até hoje, sempre que vem um HVD, mandam-me uma fotografia das matrículas. Acho incrível. Mas todos somos diferentes, e então temos que passar por esse não mandas em mim. Nós temos de passar a vida toda a tentar não deixar que nos tornem todos iguaizinhos uns aos outros, primeiro os pais ou quem nos educa, a escola, que é uma fábrica de pessoas iguais, mas quando somos miúdos é uma fábrica de queremos sempre todos iguais, e aquilo tem que, é difícil. Um dia, eu, por causa dos meus desenhos, um dia estava a apresentar o meu livro de desenhos e há uns pais, que tinha um miúdo que tinha talvez 8 anos, e eu achei isto tão bonito, que levaram o miúdo para falar comigo, porque os meus desenhos não são coisas perfeitinhas, não é? E então, o professor de desenho, ou a professora do miúdo de 8 anos tinha-lhe ralhado, vamos dizer ralhado, entre aspas, porque ele desenhava fora, pintava fora dos riscos. Portanto, aquilo tinha lá os risquinhos e ele pintava fora. E os pais levaram-no. É normal, não é? E os pais levaram-no para que eu falasse com o miúdo e lhe dissesse que é normal pintar fora dos riscos. E até eu disse onde. Provavelmente os que ficam mais na memória são aqueles que são fora do risco, sentido figurado e literal. E foi muito. Achei bonito terem levado o filho para termos esta conversa. E a escola tenta muito que a gente pinte ali dentro dos riscos. Sim, claro. Porque é fácil, é mais fácil controlar, até em termos de disciplina, se toda a gente tiver no mesmo grau de entendimento e no mesmo grau de. Na escola é tudo muito mais fácil. E nós temos sempre que lutar. E depois, quando somos adultos, é o respeitar todas as nossas diferenças. Umas pessoas gostam mais de acordar mais cedo, outras gostam de acordar mais tarde, umas pessoas gostam de matrículas de carros, outras acham outra coisa qualquer.
0: É mesmo perseguição.
1: Pronto. E essa luta diária e contínua entre, para obrigarmos, entre aspas, o mundo a aceitar isto. Eu gosto de matrículas, eu gosto de ver matrículas, eu apetece-me ver matrículas. Portanto, chegar a um ponto onde ninguém manda, tentar que ninguém mande em nós. Não é preciso ser um grande rebelde, mas que ninguém mande em nós, senão nós próprios é que decidimos o que é.
0: Em suma,
1: o nosso
0: não,
1: caminho.
0: Isso somos nós.
1: Somos
0: em
1: nós, suma, sim. Não, somos, mandamos, nós. Somos nós.
0: Ainda dentro deste contexto, queria que me dissesse uma frase que eu ouvi sua que diz: destituído por cansaço, fui destituído por cansaço da depressão. Eu achei que é delicioso, porque a depressão cansa, apesar de a gente não fazer nada.
1: Uhum.
0: Depende do que se faz ou não, mas há uma parte que é apática, mas uhum. A outra também é hiperativa. E a minha questão é, como é que foi destituído pelo cansaço da depressão e como é que ultrapassou?
1: Sim, procurei ajuda profissional, que é o
0: psicólogo, não?
1: Sim, primeiro um psicólogo e depois um psiquiatra, que foi quem me diagnosticou. Mas foi bom. Sim, ou seja, foi a minha psicóloga. Sim, eu devo dizer que às vezes quando se fala. Ou seja, nós aqui estou a falar com pessoas que sabem muito bem do que eu estou a falar, em traços gerais, não é?
0: Sim, sim.
1: Mas às vezes, quando fala com pessoas que isto é um mundo mais estranho, as pessoas acham o momento do diagnóstico que deve ter sido uma coisa muito grave ou triste. Para mim foi uma coisa, um alívio. Foi um alívio, foi um alívio. Foi uma coisa que eu tinha essa percepção de que havia alguma coisa em mim que estava diferente, que precisava de ajuda para a regular, e o diagnóstico serviu de um. É o princípio de qualquer coisa que vem aí mais melhor e que vai, sim.
0: Eu queria só dizer, então, a primeira ida ao psicólogo marca, a primeira ida ao psiquiatra também, porque geralmente é recomendado do psicólogo para o psiquiatra. Depois, chegando ao psiquiatra, ele faz aquilo que se chama o diagnóstico de clínico. Então, por exemplo, eu sou esquizoafetiva, também na mente de outra colega também já fui maníaca, obsessiva, depende dos médicos, eles vão alterando. Obrigada, Hugo. Continua.
1: Eu percebo isso. Ou seja, isto deve ser até por uma facilidade clínica, os diagnósticos, suponho que seja por. É facilidade clínica de encaixar. Mas hoje, cada vez mais, esse espectro é uma coisa tão grande e tão. Que eu sei que até há nomes de que estamos aqui a dizer, como se dizia maníaco-depressivo ou bipolar, provavelmente até bipolar já está desatualizado, também não me fui acompanhando da literatura clínica. Está sempre, claro, sim, e a medicação, e a terapia e a medicação, são incrível. Eu digo sempre, quando as pessoas têm resistência a procurar um psicólogo, acontece muito, não é? Eu digo sempre, a terapia e a medicação, mas sobretudo a terapia nesse sentido, salvou a minha vida em sentido literal e figurado, que é uma coisa muito importante dizer. Sim, porque para já era um imenso sofrimento que era causado, não é? Sobretudo nas fases depressivas, não é? E há um dia que eu disse, eu não vou aguentar mais porque não me apetece agora sim, porque eu tinha aguentado de facto 5 vezes ao longo da vida, entre os 16 e os 30, tinha aguentado 5 vezes sozinho, isto vai lá, com ninguém à volta percebia, porque nós, quando estamos fora da nossa cabeça, há muitas vezes não se percebe. Mas sim, foi fundamental dizer, eu não quero mais, não quero sofrer desta maneira. E então iniciar o tratamento, que foi uma mudança de vida enorme. Resultou, tem resultado. Sim.
4: Hugo,
1: sim.
4: Boa tarde.
1: Boa tarde.
4: Bem-vindo. Quero fazer uma pergunta. Tudo o que fez Se teve algum proveito do que fez ou se fez em torno de alguma pesquisa ou estilo aplicações ou algo assim para entrar em novos projetos ou ideias novas que lhe tinham renovado, vindo a renovar e entrar em novos assuntos que estudar. Está a perceber a questão?
1: Estou. Sim, eu faço muitas coisas de facto. Já fiz rádio, já fiz televisão, escrevo para teatro, enfim, faço muitas coisas.
0: Sim,
1: porque são coisas sempre muito diferentes. Eu de facto não gosto, por exemplo, na rádio tive um programa que fazia todos os dias biografias.
4: Fazer uma coisa de cada vez, mas não ao tempo todo.
1: Faz, sim,
4: uma coisa de cada vez.
1: Faço uma coisa de cada vez, sim. Mas gosto sempre de coisas que sejam desafiantes e gosto sobretudo de coisas que me obriguem a aprender sempre qualquer coisa. Ou seja, na rádio fazia esse programa durante 6 anos diário, que era biografias de figuras históricas, mais ou menos conhecidas. E era muito interessante porque todos os dias eu tinha que ir aprender qualquer coisa. E eu gostava até...
0: Era uma lição e apresentá-la.
1: Pois, era isso. Era aprender coisas que eu adoro aprender e depois contá-las. Contá-las à minha maneira.
0: A tua maneira é...
1: E era sempre diferente. Se fosse uma coisa, se calhar, de sempre igual, eu ia achar muito menos graça e se calhar cansava-me e ia-me embora mais depressa.
0: Já desistias? Desistia. Gosto.
1: Tem que estar sempre, sim, tem que ser uma coisa que seja diferente e que seja, sobretudo, aprender coisas novas todos os dias.
0: Exato. É isso mesmo.
5: O que acha mais urgente fazer no que diz respeito à doença

0: Pois é.
1: É, e são 2 horas ou 3 horas, já não me lembro muito bem. Mas há a casa de chá, do Rui Paula também, são um pai 20. Ou seja, tu sais com... Eu também tenho que ter essa sensaçãozinha. Sais com essa sensação de tipo... Ih, caraças.
0: Exatamente. Dá um bocadinho de sono a seguir. Exatamente.
1: Isso não... Fome... Opa, depende. Se fores a um restaurante desse e pedires um menu mais barato, que é só 5 pratos, que eles têm assim... Mas aí provavelmente sim. Mas se é para ir, é para ir. Quando é para ir, é tipo um menu de degustação completo da casa, que eu aconselho sempre.
0: E o que é que, as pessoas não sabem? Porque quando vão a um restaurante, o que é que elas não sabem que se passa nas cozinhas? Qual é o maior segredo das cozinhas? O que é que acontece lá que nós não fazemos ideia? É o caos? É a pressão?
1: Sim, muitas vezes está um ambiente maravilhoso
0: na sala,
1: lindíssimo, e na cozinha está trincheira, assim, agressiva mesmo.
0: Pois.
1: Muito trabalho, muito lodo a acontecer. E isso não pode passar, não passa. Depois os pratos têm que continuar a sair harmoniosos e em paz.
0: Sim.
1: Mas sim, às vezes há lodo. Às vezes há lodo. Quando há, por exemplo, uma gestão menos boa de booking, em que marcam as mesas todas para horas muito perto, pronto, isso vai dar barraca de certeza absoluta na cozinha.
0: Recentemente, no aniversário da minha mulher, a comida demorou cerca de 2 horas e eu estava completamente focado, nem sequer estava chateado por ter demorado tanto tempo, olhar para a pequena porta que eu conseguia ver da copa, pensar aquilo lá dentro deve estar a agredir-se uns aos outros, deve estar a ver com alguma coisa de muito grave lá dentro, e estava muito curioso, porque então é isso, quer dizer, muitas vezes cá fora está tudo bem e lá dentro estão as pessoas a sofrer.
1: Muitas vezes, sim. Quando os restaurantes estão mesmo cheios, normalmente está sempre lodo na cozinha. Porque nenhum restaurante do país, tirando esses restaurantes Michelin, por exemplo, consegue ter a equipa necessária para o restaurante que tem. Nenhum. Então temos sempre menos uma ou duas pessoas,
0: uhum,
1: para ser sustentável, não é? E às vezes mesmo por questões de espaço, também as cozinhas não dão para mais. Então há sempre lodo. Quando o restaurante está cheio, há sempre um bocado de lodo na cozinha.
0: E a concorrência é muito forte? É um ambiente muito competitivo?
1: É. No meu caso, estou muito feliz que não há esse tipo de competitividade. É muito saudável, mas noutras que tive é um pesadelo. A competitividade...
0: Fala-me um bocadinho disso, por favor.
1: Basicamente, quando estás ou a fazer um estágio, claro que não são todas as cozinhas, né? Mas muitas, sim. Imagina, acho os chefes de partida. Os chefes de partida é o chefe que está responsável por uma determinada área, ou carne, ou vegetais, ou só molhos, ou só peixe. Pronto, tens o chefe de partida, depois o chefe de partida tem a sua equipa,
0: uhum,
1: ou não. Pode ter ou não. Depois tens o subchefe, o chefe. E o chefe executivo. E se tu chegas lá e começas a demonstrar valor e estás na equipa do peixe, o chefe de partida do peixe vai começar a ficar, pode começar a ficar com medo, e começa-te a fazer a vida lixada, começa-te a lixar a vida todos os dias. Ou seja, se tu fores bom na cozinha, eles preferem tipo, ei lá.
0: Concorrência.
1: Chegou com tudo. Concorrência em muitas cozinhas é para seres aniquilado. Sobretudo em cozinhas em que essas equipas já estão lá há algum tempo.
0: Ou seja, não é um ambiente muito saudável.
1: Não. Assim, em alta cozinha, então, normalmente nunca é saudável.
0: Muito bem.
1: Eu acredito que agora lá está, com a malta nova, por exemplo, eu imagino que a cozinha do Palatial seja uma cozinha saudável. Por exemplo. Porque imagino o chefe que está lá, que é o Pedro, Pedro, acho que eu espero não me estar a enganar o nome dele. Acho que é. Ou seja, é um jovem com alta cozinha, mas eu conheço mais ou menos e não consigo imaginar uma cozinha não saudável. Então, acho que os jovens estão a trazer uma nova forma
0: de estar.
1: Divertem-se mais do que ao que se chateiam. Curtem mais.
0: Rui, estamos

0: muito próximos do limite do nosso tempo, por isso vou-te pedir a segunda maldade, que é que deixes uma sugestão aos nossos ouvintes, por favor.
1: Pronto, vou dar uma sugestão de uma dica que eu já dei, que é uma experiência que nós levamos para o resto das nossas vidas, que é, por exemplo, dar um passeio até à Galiza, ir a Pontevedra, a um restaurante chamado Colher de Pau, e completamente aberto a uma experiência que pode mudar as nossas vidas, porque a relação com que tudo o que é posto naquele prato, e o chefe Rabi é um gênio, tudo o que é posto nos pratos tem uma significância muito grande e um respeito muito grande pela natureza, pelos animais, por tudo. Então, ir lá comer é uma possibilidade de mudar um bocadinho as nossas vidas, para melhor, da forma como olhamos para as coisas.
2: Muito bem. Rui, obrigado.
1: Obrigado eu.

0: É meio-dia. É tarde, oficialmente.
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8: Olá, viva. Boa tarde. Seja então muito bem-vindo ao incontornável debate semanal sobre a política bracarense aqui na Rádio Universitária. Ao sábado, depois do meio-dia e em reposição na segunda-feira seguinte, após as notícias das 8 da tarde. Se lhe for mais conveniente, caro ouvinte, pode ouvir-nos também em podcast no site da RUM. No tema central de hoje, daqui a alguns minutos, iremos avaliar se, de facto, Braga é uma cidade amiga das crianças, um estatuto que o município ostenta atualmente. Isto, naturalmente, a pretexto da celebração do Dia Internacional da Criança, que se assinalou no primeiro dia deste mês de junho. Quanto ao painel desta emissão, é constituído pelos dois comentadores residentes habituais, Jorge Cruz e João Granja, e ainda pelo convidado António Lima, que, nessa qualidade, vai ter as honras de iniciar o programa com o seu tema surpresa. Bem-vindo, António.
9: Boa tarde, as minhas saudações ao painel, ao Jorge, ao Granja e ao Alexandre, e saúdo também ao auditório da RUM. O tema surpresa que eu trago hoje, falámos dele há pouco tempo, simplesmente as notícias que vieram ao público obrigam-me a falar nele novamente, que é a questão das praias fluviais. Foi anunciada a criação de mais uma praia fluvial. Assim, em boa verdade, a frente ribeirinha do Cávado, ou de Braga, junto ao Cávado, está quase toda ocupada com praias fluviais. E a questão que eu coloco é a seguinte. Do outro lado, há outro município. O dinheiro público deve ser gasto com parcimónia, porque se fizerem 10 praias fluviais deste lado e outras 10 daquele lado, o rio, até quando vai seco, dá para passar a pé de um lado para o outro, tirando a zona onde faz o enchimento. Acho que este tipo de obras deviam, de facto, ser discutidos e acordados entre os municípios que, digamos, são atravessados pelo rio. E, eventualmente, fazer de uma forma alternada, porque, assim, isto faz parte daquela cultura da capelinha. Se o outro tem uma capelinha, eu tenho que fazer 2 capelinhas. Se o outro tem 3 capelinhas, eu tenho que fazer 5 capelinhas. Assim, não está em causa as pessoas ocuparem até a margem toda do rio, não está em causa. E até era bom que ocupassem com praias fluviais do que, enfim, o que virá a seguir que não se sabe. Mas, de facto, acho que é uma despesa pública inútil nesta fase. Provavelmente era preferível criar mais condições nas praias existentes, condições de acesso, etc. Não é? Isso é necessário e devia-se investir nisso, não é? Nomeadamente na do Cavadinho, que, enfim, aquilo está uma desgraça. Avançar para novas praias é para dizer que temos mais, que temos muitas, não me parece que faça muito sentido.
8: Então, este tema escolhido pelo António, de facto, conforme o António dizia, foi assunto tema central aqui há algumas semanas, mas agora tem a ver mais especificamente com este anúncio de uma nova praia fluvial na margem esquerda, portanto, na parte de Braga. E, João Granja, bem-vindo. O António também defendia aqui que houvesse uma coordenação, digamos, entre os municípios das duas margens, porque há muitas praias de um lado e não há quase nenhuma do outro, não é?
10: Viva, cumprimentar-vos a vocês aqui no programa, o Alexandre, o António Lima e o Jorge Cruz, cumprimentar também os nossos ouvintes e dizer que, no fundo, o António Lima, digamos, fez um apelo à cooperação intermunícipios na gestão das margens do Cávado. Pois, não posso deixar de concordar, porque acho que isso é positivo. Eu diria mais até, é que esta cooperação tem um órgão, digamos, em que isto pode acontecer de forma natural, que é assim, a comunidade intermunicipal do Cávado. Porque neste caso concreto, Braga e Vila Verde têm assento na mesma comunidade intermunicipal. E da mesma forma que a comunidade intermunicipal, por exemplo, está, digamos, a colaborar já há uns anos para criar uma ciclovia, digamos, de grandes dimensões que atravesse todo este território, também em relação às praias fluviais, o que haveria bons resultados se os municípios cooperassem entre si. Embora, importa dizer que a frente ribeirinha de Vila Verde é muito diferente da frente ribeirinha de Braga e que, naturalmente, a oferta de Vila Verde é muito mais espalhada até pelos vários rios que atravessam o concelho, e que Braga não tem tantos, pelo menos com capacidade de disponibilizar praias. Lembro, por exemplo, as praias do Homem do lado de Vila Verde, que são excelentes. Naturalmente, Vila Verde também não tem a mesma pressão populacional que Braga tem para usufruto do Cávado, e basta ver, por exemplo, o sucesso que é no verão a praia fluvial da Daúf, que até justifica que os tubos tenham autocarros específicos, precisamente para atender às necessidades e à pressão que há do lado de Braga para as pessoas poderem usufruir dessas praias. Por isso, eu julgo que a integração e a cooperação é sempre positivo, é sempre vantajoso, embora as realidades sejam diferentes. Braga tem, de facto, muito mais pressão, muito mais potenciais clientes para as praias fluviais, e julgo que essa é a grande explicação para que o município, ao longo dos anos, tenha tido uma preocupação, não só em melhorar as condições, como alargar o número de praias fluviais. No caso do Cavadinho, que foi a praia que mais recentemente se fez anunciar, eu quero lembrar...
8: Até perdeu a bandeira azul,
10: que
8: não é?
10: Falámos disso. Que eu quero, mas foi uma coisa circunstancial, julgo que não é algo que deva ser muito valorizado, porque não é uma questão estrutural. Isso sim seria grave, foi uma questão pontual de análise, e que não tiveram as contra-análises em tempo útil para poder evitar, digamos, a perda da bandeira. Não, o que eu ia dizer é que o Cavadinho já era uma praia fluvial inóspita, e que era apenas usufruída pelas pessoas ali daquela zona da freguesia em condições muito más. Se me disserem que ainda há ali muitas deficiências que têm que ser reparadas, nós já concordámos nisso aqui no programa. A praia do Cavadinho tem bastante potencial, mas a questão dos acessos e o estacionamento é um problema. Agora, a questão que se colocava ao município era muito simples: abrir assim ou esperar que tivesse todas as condições para, digamos, para abrir ao público. Eu julgo que a opção foi boa, que é, no fundo, dar continuidade ao usufruto que as populações dali da região já faziam da Praia do Cavadinho, agora com mais condições, mas a carecer ainda de mais investimentos e de entendimento com alguns dos proprietários de terrenos ali, para alargar os acessos, para melhorar os acessos e para, digamos, criar mais estacionamento e equipamentos de apoio à própria praia, para que a praia ganhe outra dignidade. Por isso, não vejo vantagens em haver diálogo e cooperação na gestão das frentes ribeirinhas e as praias fluviais. A realidade de Braga é muito diferente da de Vila Verde, por isso percebo que o que temos do lado de Braga é muito diferente do que há de Vila Verde, muito mais praias em menos espaço. E relativamente ao Cavadinho, é um processo em curso que espero que tenha investimentos a breve trecho para resolver os problemas que estão detectados, identificados e que são conhecidos do público em geral.
8: No caso de Vila Verde, para além das tais praias no Rio Homem que o João aludia, há depois também aquela do Faial em Prado, já no Rio Cávado, não é? Que essa sim é muito procurada também. Jorge Cruz, bem-vindo, naturalmente, também. Como é que vê esta questão, enfim, de o próprio município de Braga apostar primeiro em criar condições nas praias existentes, em vez de estar a criar novas praias, e a coordenação entre os municípios de Braga e de Vila Verde?
11: Bom, eu começo por cumprimentar os colegas de painel, o António, o João e o moderador, o Alexandre. E queria aproveitar, porque é o primeiro programa, para deixar uma saudação e um agradecimento, principalmente, à Elsa Moura, que foi, durante 15 anos, diretora de informação desta rádio e que já não trabalha mais aqui. Trabalhou o último dia, a semana passada, e quero agradecer o trabalho que ela fez, muitas vezes como serviço público, e desejar-lhe as maiores felicidades na próxima aventura em que está envolvida. Posto isto, respondo às questões. Claro que é preciso coordenação, deve haver sempre coordenação. O João falou, inclusive, de haver uma entidade vocacionada para isso, que é a CIM do Cávado. Curiosamente, esta semana houve uma reunião em Viana do Castelo para criar uma outra instituição supramunicipal, que não sei bem o que é, que é a área funcional do Minho. Andei à procura e nem encontrei nada disso. A área funcional não é uma área metropolitana, não é uma região. Funcionalmente é uma área funcional.
10: Espera que funcione.
11: Para já fizeram uma reunião, e acho que com alguns especialistas, e eu...
8: A reunião funcionou.
11: Fico à espera da opinião dos...
10: Especialistas em áreas funcionais.
11: Em áreas funcionais, um deles é o João Mau, que é especialista especialista em coisas várias. E, portanto, teremos no futuro uma nova...
12: Há quem diga que o Chomol estava a pensar aposentar do eixo Atlântico.
11: E, portanto, queres tu dizer que quer ir para a área funcional?
12: Pode deslizar até a área funcional.
11: Pois, pode ser, pode ser. Mas também estava lá na reunião o Ricardo Rio. E, entre outros também estava. Estava o Gonçalo Lasso, também antigo presidente do governo António. Bom,
8: já
11: mas
8: agora,
11: vamos...
8: Ricardo Rio, toda a gente sabe quem é, mas o Chomol Mal, muita gente pode não saber, é o eterno secretário-geral
11: do Eixo Atlântico.
8: Eterno porque está desde o princípio.
12: É evidente que
8: é
12: uma fraternidade autárquica, então.
11: É fraternidade... A fraternidade Nuno Álvares, a fraternidade autárquica, o que há mais é fraternidade? É preciso fraternidade. Já os franceses têm, enfim, a palavra fraternidade bem vincada. Mas, pois concordo com o que o João disse, que é preciso coordenar. De resto, o Braga tenta ser uma cidade balnear, não é? Embora, enfim, bastante longe do mar, mas tem rios e afins. Aliás, por exemplo, criou uma zona de lazer com um tanque que não tem as mínimas condições nem higiênicas, nem o que quer que seja, entrou para a REN dentro. Estou a falar de São Pedro de Oliveira, é um assunto que está entre nós há anos, não sei como é que está resolvido, porque, pronto, enfim, há gente que acha que pode fazer aquilo que lhe apetece e faz, enquanto não vier a essas áreas funcionais a dizer que não se pode, elas vão fazendo, pronto.
12: A área funcional vai funcionando.
11: Se ela funcionar, teremos uma área funcional. Se não funcionar, teremos uma área disfuncional. E, portanto, de qualquer forma, temos uma área.
9: Uma grande área.
12: Qualquer que seja a área, funciona ou não.
11: É. Mas sim, eu concordo plenamente com o que disse o João e com o que disse o António. É óbvio que há todo interesse na cooperação intermunicipal, principalmente em municípios contíguos, e não só na zona, na questão dos rios. Nós temos muitas áreas em que podemos e devemos cooperar com conselhos limítrofes, não só os do quadrilátero, agora não é quadrilátero, agora entrou mais um, mas não só com essa organização, mas também com o Paulo Lingoso, com a Mais, com Vila Verde, com, enfim, com todos os municípios que, por exemplo, uma das questões é os transportes públicos. Transportes públicos podem perfeitamente servir os vários concelhos aqui desta região. Portanto, tudo que seja assentar à mesa para discutir estas matérias e chegar a um acordo é sempre de saudar.
8: Uhum. Ficamos então tratados em relação a este assunto trazido pelo António Lima, o tema surpresa dele. Já agora, só alguns segundos, porque o Jorge fez muito bem em referir aqui o nome da Elsa Moura, que esteve na informação da Rádio Universitária durante 15 anos, 8 dos quais, se não estou em erro, foram 8, como diretora de informação e, obviamente, dada até a proximidade pessoal também, quero eu próprio também deixar uma palavra de imenso louvor devido à integridade, à competência, enfim, na área jornalística da Elsa Moura. Avançamos então para o tema central de hoje. Vamos olhar para as condições que o município de Braga proporciona às crianças do concelho, uma espécie de parte 2 do tema da semana passada, no qual abordamos a situação dos mais velhos, a propósito da criação da figura municipal do provedor do idoso. Esta semana mudamos então para a faixa etária oposta, utilizando naturalmente, como pretexto da atualidade, a efeméride do Dia Internacional da Criança, que se assinalou na passada segunda-feira, dia 1 de junho, mas que em Braga contou com um extenso programa de celebrações promovido pela autarquia, que se prolongou por 2 semanas, terminando precisamente hoje, sábado, dia 6 de junho, isto claro, se estiver a ouvir a emissão original do programa. Foram desenvolvidas dezenas de iniciativas em vários locais, englobando atividades educativas, culturais, ambientais, artísticas, lúdicas e intergeracionais. E tudo isto porque, desde há cerca de ano e meio, o município de Braga foi distinguido pela Unicef Portugal como uma cidade amiga das crianças, um estatuto ao qual a autarquia se candidatou ainda na anterior gestão liderada por Ricardo Rio. No país, são menos de 10%, pouco mais de 30 os municípios que ostentam este galardão, que certifica a existência de mudanças reais e concretas na vida das crianças destes territórios, além de a respectiva Câmara assumir o compromisso de envolver as crianças nas políticas locais que as afetam diretamente. Atendendo a que precisamente essas políticas autárquicas que se relacionam com a qualidade de vida das crianças abrangem um espectro muito amplo e diversificado, proponho então ao nosso painel de hoje que avalie se a ação do município tem correspondido aos parâmetros instituídos pela UNICEF para continuar a considerar Braga como cidade amiga das crianças. Quais são os aspectos mais positivos que destacam e aqueles que consideram mais negativos? E que caminhos o município deve seguir para continuar a usufruir deste estatuto? No fundo, enfim, as habituais sugestões que gostariam de deixar aqui para que as crianças possam dizer: é bom viver em Braga, na senda de um antigo slogan político local do tempo ainda de Mesquita Machado. Começo pelo António Lima. António, acha que de facto Braga é uma cidade amiga das crianças?
9: Sim, eu acho que Braga é uma cidade amiga das crianças, assim como, de uma forma geral, o país é amigo das crianças. Ou seja, se compararmos a vida das nossas crianças com aquilo que infelizmente nos entra pela casa dentro todos os dias, devo considerar que somos amigos das crianças, é evidente. E Braga, enfim, tem condições e tem obrigação de ser amiga das crianças. Não creio que seja mais amiga porque tem um prémio ou isso do que outras cidades. Mas sim, é amiga das crianças, às vezes até com alguns exageros, porque as crianças servem muitas vezes, enfim, na sua inocência, para servir de figurantes em coisas que eventualmente não foram ouvidas nem achadas, mas enfim. Agora, há questões por resolver, não é? Há questões por resolver. Aliás, há aqui um estudo que é o Por Elas, de 2022-2026, e de facto o que se constata é que há falta de apoio às famílias, porque isto de criar as crianças não tem autonomia, no fundo são sempre as famílias. Há bocado falámos do provedor, assim, a criança não vai fazer, muito raramente poderá ir fazer queixa ao provedor, são as famílias é que, digamos, se queixam ou reclamam. E de facto a rede de creches precisa de ser implementada, creches públicas, porque convém que sejam creches públicas, até para prevenir, enfim, males futuros, porque as privadas não precisam de pedir a ninguém, ou seja, é uma questão de investirem. Agora, as públicas é preciso um investimento público para as fazer. E o apoio às famílias fora dos períodos letivos. Há uma deficiência muito grande nessas estruturas. Quando chega o mês de julho e agosto, há infantários e creches que fecham e os pais vêm-se em papos de aranhas para os deixar, enfim, recorrem à família, àqueles que têm retaguarda familiar, nem todos têm. Os pais que trabalham ou que vivem em Braga, pais jovens, mas que, enfim, têm a família fora do concelho ou até do distrito, não têm retaguarda familiar e é muito difícil. E a verdade é que o mundo do trabalho hoje, que devia libertar os pais para terem mais tempo com os filhos, o que acontece é o contrário. Ou seja, tanta evolução tecnológica, tanta informática, tanta inteligência artificial, e de facto o trabalho dos jovens hoje não tem nada a ver com o trabalho que eu tinha há 30 anos atrás ou há 40 anos atrás, quando criei os meus filhos. Porque tínhamos uma previsibilidade nos horários, nos dias semanais de trabalho, era previsível, ou seja, a exceção acontecia, passando o pleonasmo, excepcionalmente. Hoje, faz um horário esta semana, faz outro na próxima semana, pode mudar de horário durante a semana uma vez ou duas, uma vez trabalha 8 horas, depois querem que trabalhe 10 ou que trabalhe 12, e isto sim é inverter esta situação, é a gente preocupar-se com as crianças. Porque as crianças, no fundo, são dependentes de quem em primeira linha? Dos pais. Se os pais não podem apoiar as crianças, não é a autarquia que as vai apoiar. Portanto, são políticas públicas, para já. Umas municipais, outras do Estado Central, mas que precisam de facto de ser apoiadas. Outra coisa também que é para as crianças também e para a juventude, que tem a ver com o programa desportivo. Ou seja, o desporto para as crianças e para os jovens deve ser sistemático, porque a verdade é que se passa do desporto federado para um desporto que não é sistemático e que não tem apoios. E, portanto, há que aproveitar todas as estruturas disponíveis, porque pensa-se muito em termos de profissionais, de competições nas primeiras ligas, e de facto é preciso preocupar-nos com o desporto jovem, o desporto pelo desporto. O desporto é essencial tanto ao desenvolvimento físico e intelectual da juventude e das crianças também, claro.
8: Ficam aqui então para já as primeiras impressões do António Lima sobre esta questão. João Granja, o António acha que Braga é amiga das crianças, mas que há alguns exageros em alguns aspectos e também algum déficit, digamos, noutros. Por exemplo, precisa investir mais em redes de creches públicas, maior apoio às famílias fora dos períodos letivos, no desporto também. Não sei se está de acordo.
12: Há aqui um tema que é apaixonante, mas não é o tema que estamos a discutir hoje, que é o tema da natalidade. Eu concordo com o António, de uma forma geral, a cidade portuguesa, somos amigos das crianças, mas são poucos os municípios que são declarados pela Unicef amigos das crianças, e Braga é. E é desde 2023, e tem feito um trabalho para manter...
8: 2023. O Jorge está ali a dar sinal.
11: 2023 foi feito,
8: foi a candidatura.
11: Foi em 2024 que foi concedido.
8: Exato. Okay, no final de 2024. Por isso é que eu disse um ano e meio, sensivelmente.
12: Sim, o Jorge tem razão, em bom rigor é assim. Acrescente-se a retificação. Mas voltando atrás, para mim a questão fundamental é de facto a questão que é preocupante e que acho que é preocupante para a sociedade portuguesa, é a questão da natalidade. Porque de facto os jovens, as crianças e os jovens eram há uns anos 25% da população, hoje já só são 15%. E nós temos os números mais baixos da Europa, o que é uma coisa assustadora. O que significa que nós temos que ser também, mais do que amigos das crianças, amigos dos pais das crianças, ou dos potenciais pais de criança, para que haja...
11: As mães.
12: Para que e as mães, diz o Jorge Ibai.
8: Ouvi-se aqui, Jorge.
12: Essas ainda é mais importante. Mas este é um tema apaixonante, e eu não tenho dúvidas que a questão da rede das creches é um boi exemplo onde tem que haver mais investimento, porque a pressão é tremenda. E o caso, por exemplo, de Braga, que é a região mais jovem do país, que é tanto o concelho quanto o distrito, sente-se uma pressão enorme, quer em creches, quer em jardins-escolas, ainda hoje, e a rede pública deixa muito a desejar em termos de ter capacidade para absorver as necessidades da sociedade.
8: Mas mesmo nos privados é preciso inscrever com muito tempo de antecedência. Antes do bebê existir.
12: Antes de fazer a criança já tens que
8: inscrever. Fazer a criança, era isso que eu queria dizer.
12: Mas há um quadro de incentivos fiscais e até de permitir que as empresas possam promover a existência de creches, digamos, preservando para si uma percentagem de 20% dos lugares dessas mesmas creches, mas eu julgo que esses incentivos não são suficientes. O Estado provavelmente terá que alargar o quadro de incentivos para as empresas para poderem ser ainda mais estimuladas a investirem neste setor. Mas eu gostava de dizer que Braga já foi dado frequentemente como um exemplo nacional e internacional em várias matérias relacionadas com as crianças, nomeadamente no trabalho que foi desenvolvido com crianças com necessidades específicas. E eu lembro projetos inovadores, como foi o programa de férias Incluir e o programa Capacitar-te, que tiveram de tal forma sucesso que foram os próprios pais a pedirem o seu prolongamento e o alargamento, porque os números inicialmente estabelecidos ainda eram curtos para a adesão e as necessidades que a própria população sentia. E eu julgo que aqui o município, nessa altura, avançou com estes programas, foi sensível e foi inteligente e foi suficientemente flexível para alargar estas iniciativas. E seguramente que será por isso que Braga é frequentemente chamada como orador em diversas iniciativas da Unicef Portugal, onde normalmente vai relatar estas práticas. Referir que relativamente a 2025,
10: nesta área estratégica de ação relacionada com as crianças, foram desenvolvidos 187 projetos e atividades, iniciativas para promover a participação e, numa ótica de multiculturalidade, 28 iniciativas. No fundo, abrangeu 239.228 crianças e há também muitas outras iniciativas que têm a ver não apenas com a proteção direta das crianças, mas também o envolvimento da família, da cultura e da arte, e também a problemática da sustentabilidade. Gostava também de chamar aqui a atenção para algo que também já tem há alguns anos e que é também um sinal distintivo de um bom trabalho da nossa autarquia juntamente com as crianças, que é na área do apoio do âmbito esportivo. E lembro um programa que eu sempre achei muita graça, porque foi sempre muito participado e era sobretudo virado para crianças que não tinham condições nem familiares, nem socioeconómicas para ter acesso a estes programas, e que é um programa muito divertido, que é Os Piratas Vão à Piscina, onde no fundo a autarquia tinha uma rede de piscinas protocoladas e onde assegura os transportes e as crianças dos jardins de infância vão fazendo a sua introdução ao meio aquático e vão se familiarizando com as piscinas por via deste programa. Referenciar as escolas de natação, a aprendizagem da natação, os programas de natação para bebés e o programa Sou Bairro, que era o antigo desporto no bairro, que também, digamos, foi uma iniciativa de muito sucesso e de grande adesão, que é também, digamos, uma iniciativa do município de Braga. Noutro patamar e noutro campo, uma referência para os jovens talentos, que é uma iniciativa do município protocolada com várias instituições, como penso que é uma boa prática, em que muitas vezes o município é o motor de arranque e é o elemento coordenador, mas socorre-se de parceiros para as várias iniciativas, e esta iniciativa, que já leva alguns anos e que é também um caso de sucesso, visa a promoção de talentos de jovens e crianças, e tem sido também motivo de referência positiva à Braga. Aquilo que Braga faz também, faz parte também da rede de cidades educadoras, quer na dimensão internacional, quer na nacional, é particularmente interventiva no Grupo de Trabalho Nacional do Brincar e desenvolve um conjunto de projetos, o exemplo da Hora de Brincar, que no ano passado, em 2025, teve todo o ensino básico do primeiro ciclo a participar. Ou seja, não são atividades piloto, já são atividades generalizadas, digamos, a um naipe muito amplo de crianças. Uma nota também para a requalificação de mais de uma centena de parques infantis, onde se procurou passar dos parques de primeira geração ou de segunda geração para parques mais modernos, com condições de segurança no quadro, digamos, de uma exigência muito mais apertada e que obriga a requalificar a maior parte das estruturas existentes.
8: Uhum. Portanto, o João elencou aqui vários aspectos positivos, enfim, falou também da questão da rede das creches, mas vários aspectos positivos desenvolvidos pelo município, que justificam que, de facto, Braga seja uma cidade amiga das crianças. Está de acordo, Jorge?
11: Sim, estou de acordo com muitas das coisas que o João disse. Ele, claro que praticamente só disse aquilo que é positivo e não disse o que é negativo.
10: Deixar alguma coisa para ti.
11: Claro. Não, mas eu tenho coisas positivas para dizer também. Mas eu gostava de introduzir o tema, quais são as características centrais para uma cidade ser amiga das crianças, segundo a Unicef Portugal, que incluem o direito a participar nas decisões da cidade, os espaços públicos seguros e acessíveis, a educação inclusiva e a proteção contra a violência. Portanto, as principais características e pilares de um município que protege e promove a infância, e Braga é um deles, são, desde logo, as crianças terem voz ativa e participação. Ouvir as crianças. Os mais jovens têm canais reais para expressar as suas opiniões e vê-las refletidas nas políticas públicas. Por exemplo, através de conselhos municipais de crianças. Em Braga, não há. Têm direito à informação. Um acesso a uma informação clara, mas adaptada à sua idade e necessidade. Em Braga, não há. Em relação aos espaços urbanos e mobilidade, outro dos pilares, os espaços verdes e de lazer, parques, zonas de recreio e áreas naturais distribuídas de forma equilibrada por toda a cidade. Eu aqui até posso concordar que há trabalho feito. Segurança e mobilidade ativa. Ruas seguras, passeios amplos, passadeiras protegidas e limites de velocidade reduzidos, permitindo que as crianças brinquem e se desloquem para a escola a pé ou de bicicleta de forma autónoma. Aqui já não concordo que Braga satisfaça plenamente, satisfaz em alguns aspectos, é verdade, mas não plenamente. Depois há a acessibilidade do curso, a acessibilidade universal. As infraestruturas desenhadas para crianças de todas as idades e capacidades motoras. Ora, nós sabemos que isso não existe em Braga, porque já em termos de planeamento é o que se sabe, quanto mais para crianças. Depois vamos para a educação, cultura e saúde, que o João disse muito bem, salientou e muito bem alguns aspectos positivos. O acesso à educação, as escolas de qualidade, inclusivas e bem equipadas, com espaço para desporto e artes, não há grandes razões de queixa aqui. Atividades extracurriculares com oferta diversificada de desporto, música, teatro, para todos os estados sociais, também não há nada a dizer contra. Também o município está a satisfazer isso. Os cuidados de saúde, o acesso facilitado a serviços de saúde pediátrica e apoio psicológico, julgo que só uma parte é que está, que é a parte da saúde pediátrica. O apoio psicológico, não conheço escolas com esse apoio psicológico em número suficiente para responder às necessidades, que não são poucas, nesta área. Finalmente, a proteção e bem-estar social, as redes de apoio, serviços de proteção social ativos, que previnem a pobreza infantil, mas também o bullying e a exclusão social. Acho que aqui ainda há muito trabalho a fazer. O ambiente limpo e saudável é uma área que agora toca em particular ao João, mas a qualidade do ar controlada, água potável e gestão adequada de resíduos, garantindo um ambiente seguro para o desenvolvimento físico. Quanto a isso, também não há praticamente nada a dizer contra. De resto, para receber o selo que recebeu em dezembro, pediu de facto em 73, mas recebeu em dezembro de 2024,
8: em 2023, 23,
11: e recebeu em 24, a Câmara tem feito bastante trabalho na inclusão social. Eu destaco o projeto Incluir, que é elogiado publicamente, inclusive pela Unicef, o programa Ciclo Expresso, que incentiva comboios de bicicletas a caminho da escola, o que é interessante, ajudando os mais jovens. A integração de políticas transversais, como o Programa Municipal de Apoio Psicológico, que é ainda muito híbrido, muito reduzido, e o Programa Municipal de Combate à Obesidade, e esse está a trabalhar, tanto quanto sei, mais ou menos bem. Depois, cá está outra falha, os mecanismos de escuta, que envolvam os jovens e as suas famílias nas tomadas de decisão sobre o desenho do território. Ora bom, o desenho do território urbano, nem os graúdos são ouvidos, quanto mais os miúdos. É um déficit tradicional, histórico, desta Câmara. Depois também, em cultura e lazer, a dinamização regular de grandes agendas voltadas para os direitos mais novos, tem acontecido, como o programa do Dia da Criança, que foi distribuído por diversos espaços da cidade. Eu vou finalizar, porque não vou ter segunda oportunidade, porque me fomos desafiados a dizer os aspectos positivos e os aspectos negativos. E ao contrário do que o João possa pensar, eu não vou só apresentar os negativos. Também tenho, já falei em alguns positivos, o Pedibus, o Ciclo Expresso, que retiram carros das ruas, ou podem retirar carros das ruas e ensinam as crianças a deslocar-se a pé de bicicleta. A integração pioneira de respostas públicas centralizadas na saúde e bem-estar, como o Programa Municipal de Combate à Obesidade, de que já falei. O Incluir, de que tu falaste, e é verdade, é um caso de sucesso reconhecido. Por outro lado, Braga é considerada uma cidade segura e não tem, digamos, baixado esse nível de segurança, o que permite também que os mais novos usufruam do espaço público com mais tranquilidade, com o que não acontece noutros lados. Há aqui um aspecto que pode ser considerado positivo, mas também é negativo, que é o custo de vida e os parques. Braga de facto oferece um custo de vida mais acessível para famílias, mas apenas face a Lisboa e ao Porto. São os dois centros que, de facto, têm um custo de vida muito maior do que Braga. Porque Braga, a esse nível, tem muito ainda para andar. E em termos de parques, enfim, é complementado por algumas freguesias e bairros, com áreas verdes, como Gualtar, São Vicente e tal. Agora vamos aos aspectos negativos. A pressão urbanística

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2: Olá, muito boa tarde. O tema da transmissão online das reuniões da Câmara de Braga voltou a marcar a atualidade política, desta feita levantado pela Iniciativa Liberal em reunião do Executivo. O vereador Rui Rocha viu uma proposta do seu partido sobre esta matéria ficar de fora da ordem de trabalhos e exigiu a máxima urgência na alteração ao regimento municipal.
3: Essa proposta, que aliás tinha sido também subscrita em determinado momento e prometida pelo Sr. Presidente da Câmara, não veio à reunião de Câmara. Como sabem, isso tem acontecido a várias propostas da oposição. Neste caso concreto, o Sr. Presidente da Câmara comunicou-me que não incluiria a reunião de Câmara porque queria, do ponto de vista jurídico, fazer uma conciliação das diferentes propostas de alteração do regimento, nomeadamente o que diz respeito às transmissões online, que faz sentido é de facto aguardarmos que essa conciliação se faça, sendo que da nossa parte deve-se fazer o mais depressa possível. Devemos alterar o regimento nesse ponto e já agora noutros, o mais depressa possível.
2: Em paciência com a demora nesta implementação, estende-se ao resto da oposição. Ricardo Silva, do Amar e Servir Braga, recordou que a sua força política foi pioneira a exigir a mudança e lamentou o arrastar do processo.
4: Fomos também a primeira força política a fazer um conjunto de contribuições para mudar o regimento. E até agora continuamos a aguardar para que o Sr. Presidente marque a reunião com todas as forças políticas para homogeneizar a proposta final que há de ser votada aqui. E mais uma vez vos volto a dizer, é só pena que seja já tarde, porque nós já podíamos estar a proporcionar estas reuniões ao público, podiam estar a ser disponibilizadas em streaming, as pessoas podiam obviamente já perceber o que é que se passa dentro desta Câmara, o que é que efetivamente vem como matéria de interesse. Está-se a protelar uma coisa que já não tem justificação para estar tão atrasada.
2: Também do lado chega uma medida com luz verde. Filipe Aguiar não vê obstáculos à alteração do regimento.
5: Não vejo nenhuma incompatibilidade. Da nossa parte terá a nossa aprovação também e acho que é positivo os bracarenses terem a oportunidade de assistirem em direto às reuniões de Câmara e saberem o que se passa nas reuniões do Executivo.
2: Em resposta, o autarca João Rodrigues rejeitou a ideia de falta de vontade política e garantiu ser o principal interessado no avanço das transmissões.
6: Já estamos a tratar disso com os serviços. Mesmo a própria proposta apresentada pelo vereador Rui Rocha não tinha esse enquadramento técnico e jurídico que tem que ter para vir à reunião de Câmara e que o que fizemos foi convogar as duas propostas que estão a ser estudadas pelos serviços municipais para termos as reuniões de Câmara públicas o quanto antes. De resto, repito, nós somos os primeiros defensores das reuniões de Câmara porque somos os primeiros interessados em que as pessoas saibam aquilo que andamos a fazer e que saibam aquilo que se passa nas reuniões de Câmara. Portanto, eu tenho a certeza que isso só nos favorece.
2: As declarações dos vereadores de IEL, ASB e Chega no final da reunião do Executivo, bem como do Presidente da Câmara, João Rodrigues, que apesar da intenção de avançar com celeridade, alertou ainda a oposição para o facto da implementação efetiva das transmissões em vídeo das reuniões carecer obrigatoriamente de um parecer positivo por parte da Comissão Nacional de Proteção de Dados. Já a data e localização para o estágio do Sporting Clube Braga, a equipa arsenalista treinada por Carlos Vicens fará o estágio de uma semana no St. George's Park, no Reino Unido, a habitual casa de todas as seleções inglesas. Já era sabido o arranque dos trabalhos de pré-época, será 22 de junho. Sabe-se agora que o clube da cidade dos Arcebispos vai estagiar fora de portas entre 4 e 10 de julho. Repete-se a prática do ano anterior, uma vez que houve estágio, mas na Áustria. Muda aqui a localização. Em nota publicada, o clube informa ainda que dados adicionais sobre os trabalhos da equipa principal, nomeadamente calendário dos jogos de preparação, serão disponibilizadas em tempo oportuno. Depois de ter lançado 2 álbuns instrumentais, Will Sampson escolheu o Generation para cantar de novo. O artista britânico revisita o espaço bracarense, desta vez para um concerto imersivo de estreia nacional do seu mais recente álbum Sings Again, acompanhado dos visuais dos estudantes do mestrado em Media Arts da Uminho. O britânico assumiu à RUM que o álbum não é só um regresso às letras, mas também uma forma diferente de ver e perceber a música.
7: I've been making music for such a long time, it's about 15 years now, and
8: já faço música há muito tempo, há cerca de 15 anos, e a última vez que lancei um álbum foi muito focado no canto. Acho que quando terminei a digressão desse álbum, precisei mesmo de uma pausa, sentia-me bastante exausto, por isso fiz 2 álbuns instrumentais, e também é por isso que este álbum se chama Sing Again, porque é um regresso aos vocais. Estava a tentar cantar sobre coisas diferentes, as minhas intenções ao fazer a música eram diferentes.
7: Trying to sing about different things, my intentions of making the music was different.
2: A contribuir para o ambiente intimista da obra, o concerto vai ser acompanhado com Media Arts. A Rum, o músico confessou que só conheceu o resultado final ontem, sexta-feira, durante o ensaio, contribuindo assim para o ambiente orgânico que pretende dar à atuação.
7: É
8: uma colaboração com os estudantes do mestrado de Media Arts da Universidade do Minho, que estão a projetar um espetáculo visual especificamente em torno das músicas que vou tocar. Enviei a setlist com antecedência e eles projetaram os visuais e as luzes especialmente para cada música. Já vi alguns vídeos da apresentação, mas o ensaio de sexta-feira será a primeira vez que vou realmente ver exatamente o que eles criaram. Tenho a certeza que será algo muito imersivo, pois vai ser projetado nas paredes do pátio do Generation. Por isso é bom para mim saber que, claro, as pessoas vão estar a ouvir a música, mas a atenção delas vai estar também focada nos visuais.
2: Will Sampson ocupou o pátio do Generation este sábado a partir das 21h30 com o mais recente álbum Sings Again. É uma apresentação que vai contar com imagens a cargo dos alunos do mestrado em Media Arts da Uminho, projetadas no ambiente. É assim que fechamos este noticiário das 4. Daqui a pouco está aí o David Braga às 19 com as notícias atualizadas. Temos encontro marcado. Até lá.
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Sejam então muito bem-vindos ao Terminal B, Tropicalismo, Dark, Mad Road e os brasileiros No Porn. Bem-vindos a mais uma edição aqui na RUM ao sábado. Estou por aqui, João Machado, até bem perto das 5. Este é Miguel Safirovites, português, chama-se Primavera. Bom fim de semana.

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O britânico Massano com o canadense Braev, chama-se Fade Away. Atrás, Small Town Boy de Moulinex e de GPU Panic, a reciclagem para esse clássico dos Broski Beats. E lá mais atrás, ainda os suecos dupla sueca Montauk com Rhythm and Love. Estão a ouvir o Terminal B aqui na rua, até bem perto das 5. The Other Side of the Music, The Force. Há sempre muita música no lado B, não é? Que não passa por aí e que volta e meia passa por aqui. Brasileiro Vasconcelos pela Inner Side Medrods, chama-se Italo Metálico. Estamos aqui a revisitar alguns temas tocados aqui há coisa de meses, anos, ou pelo menos um ano. Sejam muito bem-vindos.

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esta primeira hora de emissão do SS22. Depois de ouvirmos Pavement com Rounded, ouvimos Arcade Fire, 9th of May, por fim Kazavin com Empire, e até ao final propomos Sonic Youth, Rain on Tin, faixa do álbum Murray Street. Eu estou de volta logo após o sinal de rádio das 19h.

0: 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Sobretudo para quem saiu às 6.
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2: Olá, boa tarde. A criminalidade violenta ou grave em Braga aumentou 7,57% em 2025 face ao ano anterior. Em declarações à RUM, o comandante distrital da PSP de Braga, António Leitão da Silva, lamenta a subida de casos, mas assinala que, distribuindo os 19 casos por 365 dias, tem uma representatividade estatística limitada.
3: Às vezes estamos a associar, nomeadamente, alguns roubos que são feitos na via pública. Alguns têm alguma matriz que possa ser ligada ao consumo de drogas, mas outros não. Poderá, em alguns casos, e até mesmo haver algum efeito mimético sobre algum tipo de criminalidade, mas neste momento nós de facto temos este aumento, que são 7,57%, ou seja, temos mais de 19 registros, o que dividido, obviamente, um que fosse já era um número a mais, e era um número de preocupação, mas quando divididos por 365 dias, tem uma representatividade estatística que felizmente ainda para o Distrito de Braga ainda é bastante limitada.
2: Por um lado, a criminalidade violenta aumenta, por outro, a criminalidade geral diminui. Foram registados menos 281 casos de natureza aquisitiva, uma descida de 4,64%. Segundo o comandante da PSP de Braga, existem situações em que uma pessoa comete várias infrações.
3: Nós podemos encontrar, aliás, do que nos chega às mãos, e estou-lhe a falar, por exemplo, da criminalidade de natureza aquisitiva, que apesar de ter baixado e como alguma delas está diretamente relacionada com os consumos de drogas, o que nós temos, por exemplo, aqui no distrito são vários casos de um indivíduo, por exemplo, fazer um conjunto alargadíssimo de ilícitos criminais, nomeadamente furto no interior de veículo, furto em garagens, alguns furtos em estabelecimentos e residências. Por isso, nós não podemos desirmanar, se assim puder dizer, das condutas criminais de outros fenómenos.
2: Ouvimos o comandante distrital da PSP de Braga, António Leitão da Silva, sobre o relatório divulgado pela polícia sobre a criminalidade em Braga em 2025. A Polícia de Segurança Pública sublinha ainda a diminuição em 9,19% dos crimes praticados contra pessoas, destacando o crime de violência doméstica contra cônjuge ou análogos, menos 12,26%, equivalente a 57 registros. Pela Academia, quem visitar a Universidade do Minho já tem possibilidade de carregar o carro elétrico. Esta semana, a Instituição de Ensino Superior inaugurou 20 postos de carregamento elétrico em simultâneo nos campi de Gualtar e Azurém. A Academia Minhota apela aos utilizadores para o cumprimento das regras estabelecidas, incluindo civismo, rotatividade e utilização exclusiva para este fim. A utilização destes postos não é exclusiva a estudantes, docentes, investigadores e trabalhadores técnicos, tanto administrativos como de gestão, mas também a todos os visitantes externos e convidados da UMIN. A campanha do Banco Alimentar contra a Fome arrecadou mais de 143 toneladas de alimentos na primeira campanha do ano, que decorreu a 30 e 31 de maio em mais de uma centena de supermercados do distrito. Apesar das expectativas terem sido superadas, o trabalho não fica por aqui, até porque os pedidos de ajuda têm aumentado. Até ao final de abril já foram distribuídos mais de 677 mil quilos de alimentos, que chegaram à mesa de cerca de 50 mil pessoas no distrito de Braga. Apesar de se congratular por terem sido superados recordes anteriores, Pilar Barbosa alerta para a fraca adesão de voluntários este ano.
4: A campanha superou as expectativas num período difícil porque foram recolhidos mais alimentos. No entanto, no sábado tivemos muita falta de voluntários e os voluntários que estiveram é que superam todas as expectativas. Eu penso que quando se acredita na missão, unem-se os esforços e tudo é mesmo possível. Pessoas todas diferentes, com características diferentes, e por isso só há uma palavra que é gratidão. O balanço é gratidão.
2: O trabalho não termina aqui. Aliás, as campanhas representam apenas 17% do armazém da organização anualmente. Durante todo o ano, o Banco Alimentar arrecada todo o tipo de alimentos essenciais.
4: Todos os dias estamos a trabalhar para angariar alimentos. Portanto, o banco não trabalha só nestes dois dias, trabalha todos os dias de todas as semanas do ano. Que a campanha representa cerca de 17% de angariação total. Mas é muito importante porque estes produtos portanto, que chamamos produtos secos, têm validades muito alargadas e que dá para gerir o estoque durante vários meses, não é? E que também nos deixa ter uma regularidade nas entregas, não é? Não é pelo número, não é? É por cada pessoa que faz esse número, temos que nos desinstalar, perceber que há quem precise de nós e se a comunidade tratar da comunidade, seremos todos mais felizes.
2: Ouvimos Pilar Barbosa, dirigente do Banco Alimentar contra a Fome de Braga, a propósito da campanha de recolha alimentar, que arrecadou 143 toneladas de alimentos. O Teatro Circo vai receber em junho concertos de Lucrecia Dalt, Carminho e a apresentação de Garibambi com Orukami. Aos microfones da Rumo, o diretor artístico do Teatro Circo, Luís Fernandes, destaca os Indigo Quintet e a colombiana Lucrecia Dalt como os grandes destaques para este mês.
5: Em junho, não vou destacar a Laurie Anderson, porque não preciso. Algo que me esqueci, que são os Indigo Quintet. E como segundo destaque de junho, deixaria precisamente a Lucrecia Dalt, a colombiana Lucrecia Dalt.
2: O Teatro Circo vai receber em junho concertos de Lucrecia Dalt, Carminho e a apresentação de Garibambi com Orukami. E para fechar, o concerto que os Calema vão dar esta noite no Estádio Municipal de Braga será exibido em direto em 26 salas de cinema em várias cidades portuguesas, de norte a sul e ainda nas ilhas. O concerto da dupla, composta pelos irmãos António e Frederico Mendes Ferreira, insere-se na digressão Origin Tour Stadium. E assim que termino o Jornal das 7 da tarde, a informação regressa à antena da Universitária amanhã, a partir das 10 da manhã, e segue em permanente atualização no site rumo.pt. Continuação de um bom fim de semana.
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regresso para a segunda e última hora da emissão desta semana, SS22, aos sábados, entre as 18 e as 20 horas, apresentação de Artur Rodrigues. Abertura com Kid Loco e o tema The Land of Broken Hearts. Para ouvir ainda Massive Attack, propomos Saturday Camp Slow.

SS22 aos sábados na Universitária, entre as 18 e as 20 horas, apresentação de Artur Rodrigues. Esta é a segunda e última hora da emissão desta semana. Depois de Hair e do tema Cherry Blossom Girl, também Thom Yorke, ouvimos Not The News, Death In Vegas com Medication e por fim Pulp, o tema After You. Para ouvir propomos Lamp e o tema

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Olá, boa noite, sejam bem-vindos ao Ômega 3. Eu sou o Marcos Almeida e, como sempre, cheio de música nova, especialmente hoje, sem DJ sets. Inicio com edição nacional da Mol Audio, com Deliquae, artista sediado cá em Portugal, explora o dub, techno, breakstep e ambient. E ouvimos o tema Words Create Vibrations. Esta é do britânico Young Sign, Nug 46. Espero que gostem da viagem. Voltamos já a seguir com o novo tema da Mixel e também mais um de Drum and Bass com a nova edição da Aman, editora de Lisboa. Melhor, aparem-se confortáveis para essas 2 horas de música. Mantenham-se sintonizados. Boa viagem e até já. Just relax.

Lindíssimo tema Nug 46 de Yen Sign, edição da nova label ECTA. Esta vem de Lisboa, nova edição da Amen, com Lemon and Mint. Deixa o tema Early Morning, incluído neste lindíssimo EP Underwater Duel. Já a seguir, Divagação da Mixel, tema incluído no EP Rage Days. Volto mais lá para a frente. Mantenham-se sintonizados, fiquem bem e até já.

ouvimos Ligrotism, de Eric Cloutier, tema incluído no EP My Friend The Abyss, que sai no dia 17 de julho, em vinil e digital pela Palinoia. Esta é do mestre Max Cooper, Pattern Index, e é o tema que abre o álbum Feeling Is Structure. Saiu no dia 8 de maio e vai ser um dos álbuns em destaque durante este mês de junho.

Electricity Will Kill You England é dos Mão, projeto que junta DJ Vibe e Paulo Gonçalves, eles que já tocaram juntos nos Heróis do Mar, nos LX90, voltam a fazer estragos, um belo álbum que têm. Vamos ouvir mais um a seguir, single, Reaper Ben, vai ser um dos álbuns em destaque aqui nas próximas edições do Ômega 3. Espero que gostem então destes Mão.

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temos estado a ouvir só música nacional e vai ser assim até às 23. Ouvimos dois temas do novo álbum Desastres Naturais de Miguel Torga, primeiro com Every Little Thing, mais Morte a Todos Traidores de Classe. E agora até ao final, quinto álbum de originais de Casper, Thread of Becoming. Destaco este Synchro Waltz. Já a seguir, Danielist, dois magníficos temas deste novo álbum de Casper, nova edição da Percebes. Vou já a seguir ao sinal horário, mantenham-se sintonizados. Obrigado pela companhia, fiquem bem e até já.

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Boa noite, sejam bem-vindos de novo. Segunda e última hora do Omega 3, a estrear novo EP Model Alien de Kubebe, nova edição da Natural Selections. Ouvimos Nepo Baby, que remisturado pelo espanhol Dani Díaz. O seguinte também é remisturado por outros espanhóis, dupla Game Boys. Misturam o tema que dá título a este EP, Model Alien. Mantenham-se sintonizados, muitas novidades até à meia-noite. Boa viagem e até já.

Este saiu no dia 15 de maio, nova edição da Electric Appliances, que em si é o italiano DIB. Vai ser um dos EPs em destaque, Advanced Semiconductor Materials. Ouvimos Dove Machines e este é Cooperative Research.

Ouvimos dois temas do EP Age of Aquarius, que saiu no dia 29 de maio pela Synatic Cliffs. É do artista The Lone Aquanaut. Ouvimos o tema que dá título ao EP e Predator Supreme. Este vem do terceiro álbum de Prince Pleasure, artista que já ouvimos praticamente todos os temas que ele tem lançado. Lançou um novo álbum, saiu no dia 29 de maio, como sempre pela sua editora. Vamos ouvir este tema que dá início a este belo álbum, Storung, com Nur Nur. Ainda vamos ouvir System 100. É apertar os cintos, deixar-se levar na viagem e até já.

que vai ser um dos álbuns em destaque, este terceiro álbum de Prince e Pleasure. Esta é das que vou passar mais, System 100. O seguinte vem do novo EP de Jacques Lenoir, Eden Bullets. Vamos ouvir o tema Grey Goose e Holy Plants.